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1: Olha a hora, olha a hora! 8 horas da manhã, mais 34 minutos, 7h34 da manhã, horário sul, Mato Grossense. Bom dia, bom dia, bom dia! Eita, amanhã já de sabadão, feriadão, aniversário da cidade de Ponta Porã. Muito bom dia pra você. A partir de agora estamos aí nas ondas da 95.3 Impacto FM. É o Bom Dia 95, especial de sabadão. Eita, sabadão bonito, sol radiante. Alô, meu amigo gaúcho do Herêncio, bom dia, bom dia.

Alô, você que tá tomando aquele belo cafezinho, aquele chimarrão, né? É. E hoje é sabadão, final de semana, 18 de julho do ano 2026.

Bom dia pra você, tá na sua casa, tá no seu trabalho, tudo legal, gente, tudo bacana, tudo jóia. Seja bem-vindo, seja bem-vindo. Manhã de sabadão gostoso, também o telefone já está liberadíssimo, liberadíssimo pra você estar participando. 0984-323-346. E hoje é sabadão, meu patrão, hoje é sabadão.

Olha, 8 horas da manhã, mais 39 minutos, 8h39, horário oficial aqui no Paraguai, horário Suma de Negociação, 7 horas da manhã e 39 minutos. Bom dia, bom dia, bom dia!

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2: Aí, sucesso bonito de Os Monarcas. O vento, olha a hora, gente. São 8 horas da manhã e 43 minutos. 8h43 da manhã, pelas ondas da 95, 7 horas da manhã e 43 minutos, horário Sul Mato Grossense. Bom dia, bom dia, bom dia, bom dia!

0: Aí, sucesso bonito de os Valdini Magrão, querência amada. Alô você que tá na sintonia. Bom dia, tomando aquele belo cafezinho. Seja bem-vindo, fica junto comigo até as 11 da manhã. Bom dia, 95, especial de sabadão, gente. Eita, sabadão! Aniversário da princesinha dos Herbais.
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0: prazer, que alegria, que emoção estar nessa festa maravilhosa. Boa noite!
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0: Aí estamos de volta, estamos de volta, 9 horas da manhã mais 6 minutos, 9 e 6 da manhã, horário aqui do Paraguai, 8 horas da manhã mais 6 minutos, pelo horário Sul Mato Grossense, manhã de sabadão. 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

0: Aí estamos de volta, estamos de volta, são 9 horas, também é mais 10 minutos, 9 e 10, também tendo a sintonia Ana Paula lá no Jardim Ivone. Alô, Jardim Ivone! Alô, Rui Mirella, Vila Maísa, a todos, todos, mais de Peruão, de Ponta Porã, bom dia, bom dia!
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sucesso, Munido de Canto da Terra, peão folgado. Alô, meu amigo Pedrão, lá na Chácara Coquerinho. Valeu, Pedrão. Acordou cedo hoje, hein, Pedrão? Você madrugou hoje, hein? Meu amigo Pedrão madrugou hoje, rapaz. Acordou tão cedo que ele perdeu até o horário, né?

Olha a hora, olha a hora, olha a hora, 9 horas, são aí 14 minutos, 9 e 14 da manhã, 8 e 14, horário sul, Mato Grossense. Manhã de sabadão, gente, obrigado, obrigado a todos, a toda na sintonia, Edmara lá do Jardim Botânico também está na sintonia, pediu a música aos Trancos e Barrancos, João Paulo e Daniel, e também meu amigo Pedrão lá na Chácara Coqueirinho, que o Pedrão acordou cedo hoje, né? Acho que choveu lá, né? Deu uma goteira na cama, né? Ele acordou cedo hoje, né? Pediu a Franquina, Panela com Lourenço e Lorival. Pedro, acho que acordou uns 40 anos atrás, né? Pedrão dormiu no, numa sexta-feira em 2026 e acordou uns 40 anos atrás. É, é, meu amigo Pedrão acordou uns 40 anos atrás, hein? E pediu essa música aqui com Lourenço e Lorival, Franguinho na Panela.

0: 9 horas da manhã, mais 26 minutos, 9h26 da manhã. Também tendo a sintonia, a Dona Rosa lá da Chácara do Coquirinho pediu uma música de Barreirito, rapaz. Uma música lá do Barreirito. 9h26 da manhã. Alô você, bom dia, bom dia. Tomando aquele belo cafezinho, seja bem-vindo.
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se nesse momento algum de vocês me perguntasse onde estão os meus passos, eu não saberia dizer. 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

0: aí, sucesso bonito de Ataíde, mais um Alexandre. Eita, amanhã legal, já de sabadão, 18 de julho. Hoje também quem está completando mais um ano de vida, grande amigo nosso, um dos companheiros de trabalho, um dos amigos que eu conheci aí, através da som das rádio, né? Eita, meu amigo Beto Silva, completando mais um ano de vida. Parabéns, Beto. Sucesso, felicidade sempre, rapaz. Hoje também tem Beto Silva, hoje tem Beto Silva, hein? É, flashback de impacto. Bom dia, bom dia, bom dia.
1: Bom dia, Xande, tudo bem? Eu vim aqui hoje, Xande, para você parabenizar meu filho Roberto Beto Silva, que está de aniversário hoje. Que Deus ilumine sempre o caminho dele, dê muita saúde para ele, paz. E dizer que é a mãe dele que está mandando e que eu amo muito ele.
0: Valeu, valeu, dona Noemi. Eita, nosso amigo Beto Silva, completando mais um ano de vida. Não sei se o Beto tá completando o quê? Uns 40, uns quebrados ou 114 anos, né? Aí não dá pra saber quantos anos o meu amigo Beto Silva tá completando. Se é 114 anos ou 46 anos, né? Ou 47, né? É, não dá pra saber, não dá pra saber. Que hoje é aniversário também da princesinha do Zevai de Ponta Porã, completando seus 114 anos, né? Dá pra saber quantos anos que o Beto tá fazendo hoje também, né?

E agora, pra saber quantos anos nosso amigo Beto Silva tá fazendo, rapaz. Eita, eita, Beto, hein? Não dá pra saber se é 40 os quebrados, se é 114 anos também. Eita, amigo Beto Silva, hein? Completando mais um ano de vida. Hoje também tem Beto Silva lá no Flashback de Impacto. Você vai encontrar ele aí a partir das 18 horas. Meu amigo Beto Silva vai estar aí nos estúdios aí, na rádio aí, fazendo um super programaço pra vocês, né? Relembrar o passado dos anos 70, 80, 90, 2000, com Beto Silva no Flashback de Impacto. E hoje tá completando mais um ano de vida. Parabéns, Beto. Sucesso sempre, felicidade. Um prazer ter conhecido você nessas estradas de rádio, né? Eu, Marcelo, conheci o Beto Silva, rapaz. Eita! Desde aquele dia nunca mais se separemos, rapaz.

Parabéns, Beto, sucesso sempre, muitos e muitos anos de vida. Eita, o Beto Silva cometendo mais anos de vida. Agora dá pra saber quantos anos meu amigo Beto Silva tá fazendo, hein? Se é uns 40, uns quebrados, ou 114, hein? Sucesso sempre, olha aí quem apareceu também, rapaz. Ele apareceu. Cadê você, meu amigo Sada Ruiz? Outro pé inchado também.

0: Impacto FM. Hoje nossa princesinha dos Evais está em festa, mais um ano, né? Nosso amigo Beto Silva também está de aniversário, parabéns para ele, que Deus o abençoe grandemente. Muitos anos de vida, tudo de bom para ele, né? Sucesso, né?
1: É, Beto Silva comentando, agora dá para ser 60 e 14, uns 40, uns quebrados aí, César.

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1: ¡Ey! Estamos aquí nosotros, son 95.3 de Impact FM.
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1: Felicidade também a princesinha dos Ervais, completando seus 114 anos, né? A nossa Ponta Porã querida e amada.
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1: o lugar é onde que eu nasci e cresci, né?
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1: Engraçado, né? Todo mundo vai embora de Ponta Porã, né? Faz um dia volta, né? Você pode ir em qualquer lugar você pode ir bem longe, mas você nunca vai esquecer de Ponta Porã. Um lugar que abraça todo mundo que chega de fora, né? Ei.
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1: Ponta Porã, princesinha dos Ervais, 114 anos.
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1: Tamo aí peleando, né, meu amigo César Ruiz?
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1: Muitos e muitos anos de vidas, né? A gente vamos embora, mas Ponta Porã, princesinha dos Ervais, vai ficar aí. É, gerações aí, eita.
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1: Quanta geração de família, hein, César, passou por Ponta Porã, hein?
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1: Um dos que levou Ponta Porã, o nome de Ponta Porã, foi o Dr. Astúrio Marques, né? Que fez de tudo por Ponta Porã, né? Muitos e muitos, muitos aí que já se foi, que deixou a nossa cidade, Presidente dos Ervais, com o nome de Ponta Porã. Só faltou o bolo, né? Eita. Dona Noemi!
2: 45 anos, Xande. Quer saber tanto quantos anos ele tem? 45 anos ele tá fazendo. Graça de Deus.
1: 45 anos, hein, Beto? Eu pensei que era 114. Você é 45 anos, a dona Noemi falou. É. César, você já errou, César. Você viu? Você já errou. Acho que você já tá alcoolizado, hein, César?
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1: O César acho que dormiu um pouquinho embriagado, acordou a mesma coisa, né?
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1: 45 anos, Beto Silva!
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1: 9 horas da manhã, mais 55 minutos, 9h55 da manhã, horário oficial aqui do Paraguai. 9h55, 8 horas da manhã, mais 55 minutos, 8h55! 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

Obrigado, obrigado a todos, a todas da sintonia. Seja bem-vindo aqui no Bom Dia 95, especial de sábado. Seja bem-vindo a todos da Almina Rede pela internet.

sucesso bacana de Tchê Garotos. 10 horas da manhã, mais 1 minuto, 10 e 1 da manhã. Horário aqui do Paraguai, 9 horas da manhã, 1 minuto, pelo horário oficial Sul Mato Grossense.

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Aí estamos de volta, 10 horas da manhã, mais 14 minutos, 10 e 14, horário aqui do Paraguai, 9 horas da manhã, 14 minutos, pelo horário, Sul Mato Grossense. Alô, meu amigo Claudio aí, tá na sintonia, olha o Claudio aí, pediu a música de Henrique e Juliano. Claudio aí, hoje tá trabalhando, tá de folga, comemorando o aniversário da cidade, hein, Claudio aí. Alô, você, meu amigo, alô, você, minha amiga, tá na sintonia, ouvindo a gente pela internet, você pode ouvir a gente pela internet, alô, alô, você que tá ouvindo a gente pela internet, obrigado, obrigado a todos, tá na sintonia, e também você pode ouvir também a gente em qualquer lugar das redes sociais, é só você procurar lá, pode seguir nós também, segue lá no Instagram, lá, é ImpactoFM95.3, vai que você é um sortudo ou uma sortuda, pode ganhar até R$1.000, né? Você pode ganhar até R$1.000, hein? Segue lá no Instagram.

Valeu, meu amigo Clarice, Clarice tá trabalhando hoje, né? Sábado ninguém falta serviço mesmo. Ela diz que me ama, ela se soltou. Sábado ninguém falta serviço mesmo, rapaz. Alô, os amigos da construção civil. Quero ver quem falta serviço hoje, né?

0: sucesso bonito de Gini Geno, ela chorou de amor.
1: Alô, rapaziada, quero ver todo mundo grudado na cintura da mulher, hein? Não deixa ela escapar.
0: Obrigado, obrigado. Daqui a pouco Henrique e Juliano pedindo música, meu amigo Claudio, ele tá trabalhando no sabadão feriado, né? É sábado, que ninguém falta serviço mesmo, ninguém. Alô, meu amigo Luiz Fernando, galera do TikTok.

Obrigado, obrigado a vocês aí pela sonda da 95.3 Impacto FM. E hoje também quem tá completando mais um ano de vida, meu amigo Beto Silva, completando mais um ano de vida. E também a Patrícia Paná, lá de Santa Catarina, ouvindo a programação. Alô, Patrícia! Patrícia completando mais um ano de vida. Parabéns, sucesso, recebendo os parabéns do seu papai Ramon Dionísio, do seu irmão Paná, Rafael Paná. Eita, Patrícia, completando mais um ano de vida. Parabéns, sucesso sempre. Muitos e muitos anos de vida. Ouvindo a gente lá em Santa Catarina. Obrigado!

0: Obrigado, obrigado a todos. Alô, os amigos da construção civil, alô, os amigos das borracharias, das conveniências, a todos, rapaz, tá na cidade. 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Sobrar um tempinho, tô passando aí, Tica, tá bom? 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

tiozinho, alô Daniel. Tô falando pra você, Cláudio, ninguém pode servir num sabadão, pai. É. Se tivesse dinheiro, não ia trabalhar. E como não tem, me trabalhar, né?

da manhã gostosa de sabadão, feriado em Ponta Porã. Segura um pouquinho, segura meu retorno. Segura meu retorno aí. Hoje, Ponta Porã completando seus 114 anos, rapaz. Minha pessoa, 114 anos. E meu amigo Beto Silva também completando mais um ano de vida. Só que o Beto tá fazendo 45 anos, né? Eu me enganei, eu pensei que o Beto também tava fazendo 114 anos. Alô, doutora Fanny Penha, bom dia.

0: Lages, lá no Shopping China. Bom dia, bom dia, bom dia. Alô, meu amigo Beto Silva, bom dia.
1: Fala aí, meu amigo Xande. Beleza? Muito bom dia a todos que estão sintonizados na Impact FM. Feriadão hoje, né, cara? Dia 18 de julho de 2026, aniversário de Poda Porã, 114 anos. E agora você acertou, hein, Xande? 45 anos. 45 de janeiro, meu aniversário também hoje. Muito obrigado aí, o pessoal que já tá mandando os parabéns pra mim ao vivaço aí. Beleza? E hoje tem flashback, hein? Flashback de Impact na 95.3. Valeu, Xande. Muito bom dia, muito obrigado. Tamo junto. Um abraço.

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0: Aí estamos de volta, 10 horas da manhã, mais 37 minutos, 10h37, horário aqui no Paraguai. 9 horas da manhã, mais 37 minutos, pelo horário sul, Mato Grosso. Alô, meu amigo alemão, marceneiro.
1: Bom dia, Xandão. Os parabéns aí pro Beto Silva. Essa data vem a se repetir por muitos e muitos anos aí. Um feliz aniversário pra ele. E pode falar já pra ele assar a picanha pra nós hoje, hein?
0: Tá ouvindo, né, Beto Silva? Amanhã é gostosa de sabadão, final de semana. Alô, meu amigo Bilcinho, alô, meu amigo Bilção, rapaz. Agora se encontrar tudo, né, os pés inchados lá, né? Agora se encontrar tudo, os pés inchados lá na conveniência e mercado pé de chaca, né? Os pés inchados, estão tudo de plantão já hoje, né?
2: É demais, hoje eu só vou embora.
0: Trabalhar ninguém quer, né?

0: Trabalhar ninguém quer, né? Mas tomar aguardente, aquele guti-guti, todo mundo quer, né? Alô, meu amigo Honório, outro pé inchado também lá do Jardim Ivone, meu amigo Honório, um pé inchado, esse daí já...
1: Estou aqui, é bola por cima de mim, você é gostosa demais, com vocês, molejão!
0: Legal de fazer companhia aqui pelas ondas, tá no 95.3 Impact FM. É um bom dia no 95, especial de sábado, eu daqui, você na sua casa, no seu trabalho. Tem uma música aí que hoje é sabadão, né? Feriadão no Brasil, aniversário de Ponta Porã, princesinha dos Ervais, né? É, vai. Aniversário hoje da nossa querida e amada Ponta Porã. É, então nós temos que dar mais aquela animação, né? Não custa nada, né? Não fomos convidados para o aniversário de Ponta Porã, que tem um aniversário chique, hein? Nós estávamos sabendo. Mas tá valendo!

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0: estamos de volta, 11 horas da manhã, mais 5 minutos horário aqui no Paraguai. 10 horas da manhã, mais 5 minutos horário, Sul Mato Grossense. Eita, nós aqui nas ondas da 90. Amanhã de sabadão, lá meu amigo Elvis também entrando na sintonia. Valeu, valeu, valeu.
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0: 11 horas da manhã, mais 12 minutos, horário aqui no Paraguai. 11 e 12, horário do Paraguai. 10 horas da manhã, mais 12 minutos. Pelo horário sul-mato-grossense. Obrigado, obrigado a todos. A todos estão ouvindo a gente, também a gente pela internet. Obrigado. Também tendo sintonia. Alô, você que está lá em Porto Murtinho, ouvindo a gente, fazendo a Santa Evigênia. A Vera, a Lúcia, a Heloísa, Ellen, pela sintonia lá na, em Porto Murtinho, rapaz. Ah, na fazenda. Fazenda é bom, né, rapaz? Eita, de manhã você faz aquele cafezinho caipira, aquele bolo de fubá. Obrigado, a fazenda Santa Emi. Acho que a fazenda Santa é de Virgem, né? Obrigado a todos vocês aí em Porto Murtinho. Eita, nós aqui nas ondas da 95, obrigado, obrigado. 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

aí, estamos de volta, 11 horas da manhã, mais 34 minutos, 11h34 da manhã, 10h34, horário Sul Mato Grossense. Eita, amanhã legal já de sábado.

0: dúvidas da semana. Obrigado, obrigado a todos. O meu telefone está liberadíssimo para você mandar sua mensagem, pedir a sua música. 0984-323-346. Bom dia.
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1: Aí estamos de volta, meio-dia, mais um minuto, horário oficial aqui no Paraguai, 11 horas da manhã, um minuto, horário oficial, Suba do Grossense. Eita, amanhã de sabadão bonito, esse vento, rapaz, que vento é esse, hein? Obrigado, obrigado a todos vocês que esteve comigo nessa manhã legal aí, essa manhã legal aí que você esteve comigo aí. Obrigado pelo seu carinho, pela sua audiência de estar fazendo parte aí da programação, hein? Um bom dia no EDC, especial de sábado, mas eu volto logo mais às 15 horas. Programação aí, hein? Programação legal aí, Conexão Jovem. Olha, sábado, hoje também tem Beto Silva também lá no Flashback de Impacto. Obrigado, obrigado a todos vocês, mas não sai da sintonia. Impacto FM, 24 horas junto com vocês. 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

0: Obrigado, obrigado a todos vocês. Tô de volta às 15 horas. Programação aí, Conexão Jovem. Tchau, tchau.
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0: Olha a hora, olha a hora, 16 horas e 4 minutos, 15 e 4 pelo horário oficial Suma de Grossense. A partir de agora estamos aí nas ondas da 95, a programação aí, Conexão Jovem dessa tarde. Legal aí, já de sabadão, finalzão de semana. Obrigado a todos que estão na sintonia. Vamos que vamos, até às 18 horas aí pelas ondas da 95. Aí depois já tem já Beto Silva, já vai comandar com você aí, Flashback de Impacto. Ótima tarde, Ponta Porã, ótima tarde pelo Roca Baleira, todos a todos na sintonia, seja bem-vindo. Gravação aí, Conexão Jovem.
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0: Obrigado a todos, da cidadania. Telefone liberadíssimo para você estar participando pelo 0984-323-346. Alô, você que está do outro lado do rádio, hein? Seja bem-vindo, obrigado pelo seu carinho, pela sua audiência.
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0: Obrigado a todos, da cidadania. Também telefone já está liberadíssimo para você estar mandando sua mensagem pelo 0984-323-346.
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0: 16 horas e 5 minutos, horário oficial aqui no Paraguai. 15 horas e 5 minutos, pelo horário oficial Sul Mato Grossense. Fica junto comigo até às 18. Depois já tem Beto Silva, já vai comandar Flashback de Impacto.

0: Aí, sucesso bacana de ALG! Libera, extravasa! Eita, nós aqui nas ondas da 95, obrigado!
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Aí estamos de volta, estamos de volta, 16 horas e 14 minutos, 16 e 14. Alô, meu amigo Honorato, Honorato no sintonia, mandando os parabéns pro centenário, nosso amigo Beto Silva, hein? Beto Silva é idade Ponta Poranga, hein? Valeu, valeu, amigo Honorato da Semi na sintonia. Honorato, comprou um rádio novo aí, pai? Também deve ter um rádio novo, zero bala, né?

gostosa de sabadão, calor, mas esse vento também, né? Esse vento, eita, ó, o amigo Claudinho apareceu, o amigo Claudinho está no trabalho ainda, está em casa. Esqueci de tocar a tua música de manhã do Rick e Juliano. Vai voltar. Obrigado a todos na sintonia. Valeu, meu amigo Claudio. O Claudio tá em casa, tá no trabalho. Você tá fazendo o quê? Nada. Ah, tá lá no Jamil Saldanha 10. Alô, Jamil Saldanha 10.

0: Obrigado, obrigado a todos, a toda a sintonia pela sonda, está 95, uma microdoita em casa trabalhando lá no Jamil Saldanha Dérzia. Eita, daqui a pouco eu vou tocar pra você a música que você tinha pedido de manhã, do Rick e Juliano, né?
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0: É que o Mabi Cradê tá mexendo a maquininha de fazer dinheiro, né, Cradê? Maquininha de fazer o bori-bori.

0: Aí, sucesso bacana de saia rodada. Alô, meu amigo Eder Santos.
1: Meu Deus, hein, Xande? Rapaz, você falar com o Beto Silva, tem a idade de Ponta Porã, meu Deus do céu, hein? Tá muito novinho, hein? O Norato, ele comprou um rádio novo porque não pegava a sequência mais, né? A frequência. Mas hoje é edição de sábado, né? Aniversário de Ponta Porã. Hoje é aniversário do Beto Silva, né?
0: É, aniversário do Beto Silva. Ah, o Beto Silva só tá fazendo 45 anos, não 114, né?
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0: É, ele não tá fazendo 114, ele tá fazendo 45 anos, 4.5, né?

Zé Felipe e Barões Pisadinha, meu retorno tá muito alto, meu Deus do céu, eu não aguento mais, hein? Chega o final de semana, parece que ninguém mais quer trabalhar, né? Era eu pra estar descansando já, esse corpo aqui tem que estar descansando já, né? É, tem que estar descansando, mas tem que estar... Alô, meu amigo Ramon Dionísio, tá na sintonia, jogando aquela bela... Muita gente fala assim, é sinuca, né? Só que eu tava, onde que eu estava na época? É em Paraná, lá não se chama sinuca, né? É bilhar, né? A gente aqui na fronteira vai lá no sinuca, jogar uma sinuquinha básica, né? Só que você vai nos outros estados, é bilhar, né? Sentão, senta, mamada. Mandar um boa tarde no especial a você que tá ouvindo a gente pela internet, em qualquer lugar, gente. Em qualquer lugar você pode ouvir a gente, pelo nosso app, pelo nosso site aí, pelo Instagram. É tudo, é, até pelo IA você pode ouvir nós, né? Hoje também tem Beto Silva também, já tem Beto Silva também, comandando o flashback de aniversário do dia de hoje, Beto Silva, né? Aniversariante, né? É, sorte que a dona Noemi confirmou que o Beto tá fazendo 45 anos, não 114, né?

Aí, sucesso bonito de Rio Negro, mas o Solimões, rapaz, é na sola da bota. Aí vem ele, alemão do forró cantando, fica amor. 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

0: Obrigado, gente. Sucesso
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Aí, sucesso bonito de Calcinha Preta, 16 horas e 37 minutos, horário aqui do Paraguai, 15 e 37, horário sul, Mato Grosso. Uma tarde aí, deu uma paradinha esse vento, mas esse vento também tá, hoje foi demais também, né? Taca ali pau essa música que tá piscando esse monitor aí, os nossos ouvintes ouvir, qual que é? Taca ali pau aí.

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Aí estamos de volta, são 16 horas e 55 minutos. 16h55. 15h55, pelo horário oficial Sul Mato Grossense. Eita, nós aqui nas ondas da 95. Obrigado, obrigado a todos, aí, tá do outro lado do rádio. Um prazer estar junto com vocês aqui nas ondas da 95. Eu daqui, você na sua casa, no seu trabalho. Ah, vocês, final de semana. Eita, nós. Obrigado, obrigado, obrigado, obrigado também a Dona Rosa lá na Chácara Cocorinha, na sintonia, pediu a música de Zezé e Luciano.

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0: Aí estamos de volta, estamos de volta, 17 horas e 20 minutos, horário aqui no Paraguai, 16 e 20, pelo horário Suma do Grosso. 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
0: Valeu, valeu, valeu, valeu, Tonho. 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

0: Sucesso bonito de Zezé e Luciano, Coração de Vidro, rapaz. Bom demais essa canção, hein? Gente, é uma tarde de sabadão, gente. Obrigado! Alô você que tá do outro lado do rádio, é você que tá ouvindo a gente pelas redes sociais também, né? Eita, nós aqui, hein? A Patrícia Paná também tá completando mais uma de vida também hoje, tá lá? Tá ouvindo a gente pela internet, hein?
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0: Santa Catarina, ouvindo a gente em Santa Catarina, rapaz. É, a Patrícia Panada completou mais um de vida. Parabéns, sucesso sempre. Felicidade.

0: Linda essa música de Zezé e Luciano, meu amigo Rodrigo.
1: Boa tarde, meu amigo Xandre Rezende, que nem fala o gaúcho. Uma boa tarde aí, os ouvintes aí, Zé da Impacto FM. Um abraço pra minha filha Luana, que tá ouvindo lá a Impacto. Ah, um bom final de sábado aí pra todo mundo. Que Deus abençoe. E amanhã um ótimo domingo a todos. Beleza, Xande Rezende? Um abraço, amigo velho.
0: Valeu, valeu, valeu, valeu, amigo Rodrigo de Uquerê. Eita, final de semana, bom demais. Mas a previsão do tempo, como que vai estar a previsão do tempo para amanhã, meu amigo Rodrigo de Uquerê? Será que vai chover, não vai chover, vai esfriar? Vai parar mais esse vento, né? A gente não sabe mais se vai chover, não vai chover, se vai esfriar, né? Eita, nós, hein? Amanhã é domingão, a temperatura máxima pode chegar até 28 graus, rapaz. É, a máxima é 28 graus. Vai ter um calorzinho gostoso, bom demais, né?
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0: tava pensando aqui, tomar que vai embora esse frio já, né? É, frio não dá, gente. Não maltrata muito esse corpinho aqui, Rodrigo. Esse frio se maltrata demais esse corpinho aqui.

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1: 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Taca de pau a música do amado.
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1: Mais amada do Brasil. Que isso? Ah, tá, essa música é bom, do Trio Paradatura, é bom, bom. 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

Aí, sucesso bacana de trio Parada Dura. Passa lá, passa lá. Tchê Fender, La Vaca Louca. É La Vaca Louca ou é Vala Lola?

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2: Aí estamos de volta, estamos de volta, estamos de volta. 17 horas e 58 minutos, 17h58, horário aqui do Paraguai. 16h58 pelo horário Sul-Mato Grossense. Essa tarde de sabadão, já tem Beto Silva, já vai comandar aí flashback de impacto. Quero que você tenha ótima tarde, ótima noite, bom fim de semana, bom domingo a todos nós. Tô de volta na segunda-feira tô de volta. Segunda-feira tô de volta a partir das 8h30 da manhã. 8 horas mais 30, estarei com você no Estação 95. Obrigado, obrigado a todos vocês, mas não sai da sintonia, já tem Beto Silva já. Vai comandar com você aí flashback de impacto. Tchau, tchau. Obrigado, obrigado a todos, mas não sai da sintonia. Já tem Beto Silva já pra comandar flashback de impacto. Tchau, tchau.
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Beleza, legal, 19 horas e 11 minutos. Beleza, muito boa noite pra você, muito boa noite pra você que tá do outro lado do rádio, pra você que tá com o som ligado faz hora já, aguardando a nossa programação, né? 19 horas e 12 minutos, aqui em Pedro Rony Cavalheiro, 18 horas e 12 minutos, horário Sul Mato Grossense. Muito boa noite, muito prazer, eu sou o Beto Silva, ao vivaço com vocês até as 22 horas, né? Até as 22 horas, hein? Beleza, então? Obrigado pela sintonia de cada um de vocês. Lembrando que o telefone está liberado já para você participar comigo pelo 0984-323-346, beleza? É o WhatsApp da Impact FM, linha direta com Beto Silva. Temos sorteios hoje aí. Para você que já está na sintonia, manda seu nome, participe comigo. 0984-323-346. 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

0: vocês. Então vão participando comigo, vamos chegando aqui na Impacto FM. Muito flashback nacional e internacional, né? Beleza? Então lembrando, igual eu falei, né? Agora o som aqui ao vivaço da 95.3. Hoje, sabadão, 18 de julho do ano de 2026.
1: Noite, Petro Silva, quero me colocar no sorteio.
0: Beleza, meu amigo Christian, já tá na sintonia com a gente. Pessoal que tá na sintonia também lá no Andreasa, né? Minha amiga Aline já tá na sintonia, obrigado pela sintonia. Minha amiga Aline ouvindo a gente lá no bairro Andreasa, hein? Beleza, então, gente, 0984-323-346.
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0: Com certeza, a vida da gente é melhor com música. Chegando Joy, Black is Black. Começando a nossa programação, né? Mandar uma boa noite pra galera da Pizzaria Portal do Sul. Mandar uma boa noite pra galera da Ninja Pizzas e Lanches também. Já tá na sintonia comigo. Obrigado aí. Meu amigo Isabelino, beleza?
4: Fala, Beto Silva. Teu amigo de sempre, Isabelino, cara.
0: Beleza, Isabelino?
4: Tô fazendo um rango aqui em casa, cara. Rapaz. Aqui, eu, minha filha e minha esposa.
0: Aí sim, hein?
4: Rapaz, hoje vai um caldão, hein, Beto Silva? Aqui em casa.
0: Tá certo.
4: Manda uma música pra nós aí, Beto Silva. Beleza? Programação tá boa, começou a programação, tá boa aí, Beto Silva.
0: Valeu, meu amigo Isabelino.
4: Beleza, cara? Um abraço, meu amigo.
0: Tá ouvindo a gente lá no Jamil Saldanha Derzi. Beleza, então? Boa noite pra você. Valeu, Isabelino. Boa noite pra filhota. Boa noite pra galera que tá ouvindo a gente aí no Jamil Saldanha Derzi. Valeu!
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Beleza, legal, de bem com a vida. 19 horas e 18. A galera tá mandando mensagem pra mim aqui, né? Minha amiga Edmara tá ouvindo a gente lá no Jardim Botânico. Aí falou: Beto, toca pra gente a música aí do Joy, do Mico Mission, né? Old. Sou Edmara, tô na audiência e desejando pra mim um feliz aniversário. Um grande abraço, que Deus abençoe. Obrigado, Edmara. Um abraço pra você, um abraço pro Alemão. Tamo junto aqui na 95.3. Valeu? Valeu, minha amiga Edmara tá ouvindo a gente lá na audiência, lá no Jardim Botânico, juntamente com a galera ali. Valeu, meu amigo Alemão Marceneiro. Obrigado pelo carinho de vocês. Valeu, meu irmão.

0: vamos então aí ao som de Claudinho Buchecha. Só love, só love. Mandar uma boa noite ao meu brother, amigo, companheiro de trabalho aqui na 95. Tá na sintonia com a gente. Meu amigo Tony Magno, né? Falou, boa noite, Beto Silva. Estamos aqui na sintonia da melhor, a mais ouvida da fronteira. Valeu, meu amigo Tony Magno, né? Que tá toda manhã aí trazendo aquele sertanejão pra vocês, né, cara? Valeu, Tony. Obrigado pela sintonia. Antônio Magno Zalazar, né? Meu amigo Tony Magno, valeu. Mais um áudio chegando, boa noite.
1: Boa noite, Beto Silva, tudo bem?
0: Beleza.
1: Hoje eu vim te dar os parabéns.
0: Obrigado.
1: Que Deus abençoe você muito, que Nossa Senhora Aparecida cubra com seu manto, que te proteja muito, sua pessoa guerreira, incrível, parabéns, que Deus abençoe muito você. E eu gostaria de ouvir aquela música do Alex e Ivan, né? Mas hoje não tem como, né? Mas eu queria oferecer para você. Eu sei que você é muito fã deles, né?
0: E meu amigo, né?
1: E a programação tá ótima. Estamos na sintonia. É... Se tiver sorteio, coloca meu nome no sorteio, Tereza Fernandes dos Santos. Eu e a Carolina estamos te mandando parabéns.
0: Beleza.
1: Deus abençoe você muito.
0: Beleza. Valeu, Tereza. Valeu, Caroline. Tá ouvindo a gente lá no Camel Saad, né? Obrigado aí pelas... palavras, né? Palavras lindas aí, aniversário, né? Obrigado aí, valeu!

de Michael Mission, Hand on the Wheel. Pedido musical da minha amiga Edmara, lá do Jardim Botânico, tá ouvindo a gente? E aí, sabadão legal, hein, cara?

0: Hanno Do You, pra você, 19 horas e 32 minutos. Tá na sintonia, meu amigo Ellison, né? O Ellison Cruz da Silva, ali da SS Escavatop Terraplanagem. Fala aí, Ellison.
1: Boa noite, meu amigo Beto Silva.
0: Beleza.
1: O melhor locutor de Ponta Porã.
0: É que é isso, rapaz.
1: Feliz aniversário, meu amigo.
0: Valeu.
1: Amanhã, domingão, lembrando que vamos ter Pix da ECS Terraplanagem. E lembrando a todos os ouvintes, só vai ganhar o Pix se tiver seguindo a nossa página, ECS _ Transporte _ Locações Limitada.
0: É isso mesmo, hein? Obrigado aí pela parabenização. Valeu, meu amigo Ellison. Ellison Cruz da Silva já tá adiantando para vocês, então, né? Amanhã no sorteio aí temos Pix, oferecimento ali da ECS Escavatop Terraplanagem, né? Mais um áudio, boa noite.
2: Boa noite, meu amigo Beto Silva. Estou em sintonia. Quero participar do sorteio. Sou Simon Gustavo Teixeira Bazani.
0: Simon Gustavo Teixeira Bazani. Beleza, meu irmão? Um abraço. Muito boa noite. Meu amigo Tony Magno, manda um áudio pra gente. Mandou aqui agora, né? Beleza, meu irmão? Como é que tá? Boa noite.
3: Fala, Beto Silva. Boa noite a toda a audiência da Impact FM, a melhor, a mais ouvida. Betão, estamos de festa hoje, irmão.
0: É.
3: Daqui a pouquinho nós vamos aparecer aí com churrascão, hein, Beto? Patrocinado pelo melhor locutor da 95, Beto Silva. Desejar pra você, meu irmão, feliz aniversário, muita bênção, muita paz no coração.
0: Obrigado.
3: Mandar aquele abraço especial pra você, Beto Silva. Muitos, muitos anos de vida e que Deus possa continuar usando sua vida aí pra abençoar vidas. Beleza, Beto Silva?
0: Beleza.
3: Mandar um abraço também aqui pra minha esposa André, tá aqui do meu lado. A nossa colega de trabalho, a Lady Diana, também tá com a gente aqui, manda um abraço. E a toda a galera que tá na sintonia, curtindo a programação, melhor programação de sábado à noite, Flashback de Impacto. Beleza, Beto Silva? Bom domingão pra todos, bom final de semana e tamo junto e misturado.
0: 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Beleza, então, meu amigo Tony Magno, obrigado pela felicitação aí. Obrigado pelo melhor locutor de Ponta Porã, né? Mas beleza, gente. Tamo aí, hein, cara. Lembrando pra você, na sintonia da 95.3. Meu amigo, tá na sintonia. Boa noite, Beto Silva, meu brother. Feliz aniversário. Que Deus abençoe você e que Deus lhe dê muitos anos de vida, saúde e sucesso. Eu e a Dona Rosa desejamos tudo de bom pra você. Manda um flashback dos antigos aí do Marambaia, meu amigo Pedrão, lá na Chácara Coqueirinho, né?
4: Meu brother, e aí, mano? Como é que tá o senhor aí?
0: Beleza.
4: Manda pra nós esses... tempo do Marambaia aí, mano.
0: É, associar o Marambaia. Valeu, Pedrão. Obrigado aí também. Boa noite, Beto Silva. Tudo bem pra você mais uma vez? Um feliz aniversário, tudo de bom. Muito sucesso, muito guti-guti. Toca qualquer uma do Elton John pra gente. É a Dona Rosa, a esposa do Pedrão, né? Da Chácara Coqueirinho, tá na sintonia da 95.3. Beleza? Obrigado, hein? E a amiga Tereza Fernandes, juntamente com a Caroline, pediu pra eu ouvir, né? Aqui na 95.3. Ela pediu a música do Modern Talking, Justiu Mona Lisa.
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0: Beleza, então, especial pra galera que sabe fazer aqueles passinhos, né? Juxo e Tio Mona Lisa. Dá uma boa noite pra galera que tá trabalhando lá na GCM, Guarda Civil Municipal de Ponta Porã. Obrigado pela sintonia, meu amigo César Ruiz, tá na sintonia da 95. E também ela, né? Fala aí, Manuela. Manuela lá no Jardim Estoril, juntamente com a minha querida esposa, Dona Sara. Tá junto com ela lá. Beleza, Manu, boa noite.
1: Oi, Beto, tudo bem? Oi, Beto, tudo bem? Feliz aniversário.
0: Obrigado, minha querida.
1: Oi, Beto, tudo bem? Oi, Beto, tudo bem? Feliz aniversário.
0: Obrigado. Valeu, Manu, desejando um feliz aniversário pra mim. Bora, bora, bora, bora, bora. 0984-323-346 tá liberado para você participar comigo dos sorteios hoje de uma pizza com refrigerante lá da Pizzaria Portal do Sul e também uma pizza lá da Ninja Pizzas e Lanche, pizza grande com borda recheada. Beleza? 19h40, boa noite, fronteira!

0: Eita, nós é o som de Blonde pra você, Maria, aqui na 95. A mais ouvida da fronteira, hein, gente? Impact FM, beleza? Muito boa noite, muito prazer. Sou Beto Silva, até as 22 horas a gente tá por aqui, né? Mais mensagem chegando? Boa noite.
1: Oi, boa noite, Beto Silva. Sou a Cristina Sanches Lopes. Queria participar do sorteio.
0: Valeu, Cristina, que tá participando com a gente já. Valeu, Cristina Sanches Lopes. Quer participar comigo também? 0984 323 346.

0: Roberto Silva.
1: Beleza, então eu sou da rainha do pop internacional, ao som de Madonna, né? Laís La Bonita, aqui num flashback de Pato. Beleza, gente? Pode participar comigo pelo 0909-84-323-346. Quero mandar uma boa noite ao meu amigo Marcelo André, o diretor da Impact FM. Tá na sintonia com a gente, beleza? Obrigado pela sintonia. Valeu, um abraço pra galera toda que tá no Jardim Planalto ouvindo a gente aí. Valeu, muito boa noite. Beleza, então quero mandar um abraço pro meu amigo Elisson Cruz da Silva, tá na sintonia. Ele pediu uma música do grupo ABBA, vamos tocar pra ele, né? E o pessoal também ouvindo a gente lá na Pizzaria Portal do Sul, tá sorteando e ouvindo também a gente. Uma pizza com refrigerante hoje, lá da Pizzaria Portal do Sul. E também mandar um boa noite, minha amiga Miriam, Oswaldo Cavalheiro, Diogo, Thiago, toda a galera lá da Ninja Pizzas e Lanches. 19h50, Grupo ABBA, Dance Queen. Boa noite.

0: beleza? Então, gente, aí é o som de Biquíni Cavadão. Tédio aqui na 95. Beleza, quero desejar uma boa noite. Boa noite pra galera que tá ouvindo a gente lá na cidade de Dourados e região. O pessoal tá ouvindo a gente lá no bairro São Brás. Obrigado pela sintonia, minha tiazona Ramona, o Éder, a Gislaine, o Rafael, meu primão Genivaldo também, a Carminha, as meninas aí. Muito boa noite pra vocês ouvindo lá em Dourados e região e desejando um feliz aniversário. Obrigado, hein?
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0: É, o Beto Silva faz aniversário junto com a cidade de Ponta Porã, né? Mas tá valendo. Obrigado pelas palavras aí, pelos desejos de feliz aniversário que eu recebi hoje, durante o dia, né? Pelo WhatsApp, pelo Facebook, pelo Instagram, pelo Direct também. Rapaz, muito obrigado. Cada um de vocês aí tiraram um tempinho pra mandar um feliz aniversário pro Beto Silva aqui, valeu? Estamos desse lado aqui, fazendo o melhor que a gente pode pra levar pra você a melhor programação. Com certeza, muita música legal. Meu amigo Ellison tá na sintonia. Ele falou, Beto, você é o cara. Eu falei, você é o cara. Meu amigo Ellison Cruz da Silva, lá da SS Escava Top. Meu amigo Jair também mandou pra gente. O Dezinho, então, lá da Simpson. Beleza, WA Ferreteria. Um abraço também, meu amigo Claudinho, lá da Autoelétrica Mecânica Ponta Porã. Uma boa noite também, o pessoal da L Distribuidora de Bebidas. Meu amigo Adão, Dona Leonardo, também tiraram um tempinho aí pra desejar um feliz aniversário pra mim. Muito obrigado, viu? Divino J, lá da Barão Negócios Imobiliários. E meu amigo Paulo César também, lá da Brasil Sat Energia Solar. Beleza? Só agradece. Em nome da Impact FM, em nome do Beto Silva, em nome de Jesus Cristo. Muito obrigado, viu?
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0: Em nome também agora, pessoal mandando aqui, minha amiga Miriam tá mandando um parabéns. Que Deus lhe conceda sempre o melhor, hein? Boa noite, Beto. Parabéns, tudo de bom. Pessoal lá da Ninja, Pizzas e Lanches, obrigado pela sintonia. É 19 horas e 57 minutos. E lembrando que a Ninja Pizzas e Lanches está sorteando comigo hoje uma pizza grande com borda recheada, beleza? Lá na Ninja Pizzas e Lanches, beleza? E também estamos sorteando hoje para vocês uma pizza com refrigerante lá da pizzaria Portal do Sul. Vai mandando o seu nome, vai participando. 0984-323-346, beleza? Então, 95.3 Impact FM. Hoje, flashback de impacto.
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1: Beleza, legal, 20 horas e 17 minutos. Flashback de Impacto, hein? Beleza, legal, dia bem com a vida. Hoje, sabadão, 18 de julho, hein? Meu amigo Norato tá na sintonia com a gente, mandando mensagem também. Mas antes quero falar pra vocês aí, ó. Pessoal que tá mandando mensagem, tá participando comigo, tá concorrendo aí uma pizza grande com borda recheada lá da Ninja Pizzas e Lanches. Sabe onde fica?

0: ali na rua Honorópolis, número 43, ali na Vila Brandão. Mandar uma boa noite pra Miriam, pro Osvaldo, pro Diogo, pra toda a galera aí lá na Ninja. Pizzas e lanches. Estamos sorteando uma pizza grande hoje, hein? Rapaz, o que, que você acha, hein? E também lá na região sul de Ponta Porã, lá no bairro da Granja, estamos sorteando aí mais uma pizza com refrigerante lá da pizzaria Portal do Sul, lá no bairro da Granja, ali na rua Epitácio Pessoa, uma quadra abaixo do Aeroporto Internacional de Ponta Porã. Beleza, então? Um abraço aí pra toda a galera da pizzaria Portal do Sul. 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Fala, meu amigo Norato. Boa noite.
1: Boa noite, Betinho. Parabéns pelo teu aniversário. Deixa eu falar.
0: Eita, nós, hein? Eu errei aqui. Meu amigo Donato mandou mensagem de escrita, né? Beto Silveira falou: Beto, estamos ouvindo você aqui no bairro São João. Obrigado pela sintonia. Um abraço aí, meu amigo Donato. Beleza? Mais um áudio chegando. Boa noite.
2: Boa noite, Beto Silva. Tudo tranquilo, tudo na paz.
0: Tudo na paz, meu amigo.
2: Feliz aniversário, que Deus abençoe. Muita
0: obrigado,
2: felicidade.
0: Obrigado, meu querido.
2: Queria ouvir uma música do Flashback.
0: Flashback, pode
2: aqui
0: falar.
2: É o Porfírio Garcia.
0: Fala, meu amigo Porfírio.
2: Queria participar também do sorteio. Coloca meu nome no sorteio. Beleza, beleza?
0: Beleza. Obrigado. Valeu, valeu, valeu. Ótimo final de semana pra você. Valeu, Porfírio Garcia. Tá na sintonia com a gente. E a galera também tomando um guti-guti, ouvindo a Impacto FM a tarde inteira, né? O pessoal, toda a galera ali da Multimarcas, né? Garagem Multimarcas, a galera em peso lá, né? Mandaram aqui o nome da galera, mandar o áudio aqui. O pessoal tá mandando lá, meu amigo Pedroso. É, rapaz, meu amigo Igor também tá por ali. Também tá por ali, meu amigo Thiago, beleza? Vamos ver certinho o áudio aqui que mandaram. Boa noite.
3: Fala, Beto. Ô, Beto, manda um alô aqui pro teu... Pra nós aqui, ó, da... do...
0: Gagueja, Multimarca,
3: não. Multimarca. Do Multimarca aqui.
0: Multimarca.
3: Ô, mano, velho.
0: Fala, meu amigo, beleza?
3: Manda um alô aí na garagem Multimarca aí, safado. Vagabundo. Alô. Alô. Manda um alô pro Pililio também.
0: Pililio?
3: O Pililio, que gosta de mulher de penca.
0: Pililio?
3: Nós estamos aqui. Igor, Pililio, Pedroso e Osvaldo, conhecido como Calça Frouxa.
0: Calça Frouxa. Beleza, então um abraço pra galera que tá ouvindo a gente. Tá na garagem Multimarcas, tá ouvindo a gente aí. Obrigado pela sintonia, valeu? Sempre na sintonia da 95. Mais um áudio aqui, boa noite.
4: Boa noite, boa noite, boa noite, meu amigo Beto Silva. Um feliz aniversário pra você, meu brother. Seja o jeito que você é, hein, meu amigo. Um forte abraço pra você aí, ó. Ótimo sabadão pra você.
0: Valeu,
4: aí.
0: Ender.
4: Churrasco com a família. Felicidade pra você, meu brother. Aqui é o Ender Santos, DJ. Ofereço uma música aí pra toda a galera que curte, né, cara? O Flashback do Beto Silva. Qualquer uma do Hadaway aí.
0: Vamos tocar.
4: Pra toda a galera que curte o melhor do Flashback. Com o Beto Silva, hein? Um abraço.
0: Valeu,
4: felicidade,
0: DJ.
4: Meu irmão.
0: Valeu, valeu, valeu, meu querido DJ Eder Santos. Tá na sintonia da 95.

beleza? Então o telefone tá liberado, hein? Pra você participar comigo, 090984-323-346. Beleza, legal!

0: beleza legal, hein? 20 horas e 24 ao som de DJs Project. Tá na sintonia também, né? Minha amiga Gláucia tá ouvindo a gente lá no Bosque Carandara. Falou, Beto Silva, coloca meu nome no sorteio. Feliz aniversário pra você. Sou a Gláucia do Carandá. Quero agradecer a Ninja Pizzaria pela pizza sorteada. Pizza top e com certeza a melhor pizza da cidade. Coloca meu nome no sorteio. Toca pra gente Marina Marina com Francesco Napoli. Valeu, Gláucia. Gláucia do Carandá, então. Parabenizando aí a Pizzaria Ninja, que ela foi a ganhadora, né, de domingo, sábado passado, da pizza lá da Ninja Pizzas e Lanches. Beleza? Ela falou, Beto, quero agradecer a Ninja pela pizza, e a melhor pizza, com certeza, da cidade. Valeu, Miriam. Um abraço pra você, pro Diogo, pra toda a galera. Minha amiga Gláucia tá mandando um abraço pra galera, então, lá da Ninja Pizzas e Lanches. Mais um áudio, boa noite.
1: Feliz aniversário, Beto!
0: Opa, nós, hein? Valeu, meu amigo! Um abraço, Christian! Tá na sintonia com a gente, obrigado pela sintonia da 95,3 Impact FM. Hoje, sabadão, 18, hein? Bora curtir essa daqui inteirinha? Lembra do ano de 1999? Papo de jacaré ao som de Pellbox. 20 horas e 25, boa noite!

0: Beleza, então aí é o som de Pillbox, Papo de Jacaré. É noite legal, noite legal, noite animada de sabadão, né? Quero mandar um abraço ao amigo Pedroso, também tá na sintonia com a gente. É o Pedroso e toda a galera tá ouvindo a gente lá no Multimarcas, né? Beleza, então quero mandar uma boa noite também, meu amigo Ellison. O Ellison tá na sintonia, né? O pessoal lá da SS Escavatop Terraplanagem. 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Obrigado aí pela sua sintonia, Ellison Cruz da Silva, SS, Escavatop e Terraplanagem. 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
0: Beleza, então, é o melhor do flashback, flashback de impacto. Tá na sintonia toda a galera aí, né? Obrigado aí, participando do sorteio das pizzas hoje, da Pizzaria Portal do Sul e também na da Ninja Pizzas e Lanches. Meu amigo alemão marceneiro, Cristiano Schwingel, tá na sintonia. Precisou, meu amigo, antes de ele colocar o áudio dele, precisou do serviço de marcenaria aí, móveis planejado, aquele móvel caprichado mesmo. Fala com meu amigo Cristiano, hein? Cristiano Schwingel atende pelo 67-993-38-5084. 993-38-5084, né, Cristiano? Boa noite.
4: Opa, Beto, beleza? Boa noite. Feliz aniversário, meu amigo. Muitos anos de vida pra você aí.
0: Valeu.
4: E o churrasco, cadê? Tá quase pronto aí já ou não?
0: Rapaz, é isso aí, hein? Obrigado pelas palavras aí, estamos trabalhando hoje, né?

0: para desejar um ótimo aniversário, hein? Para o meu irmão, para o meu ídolo, Beto Silva, um cara que mora no meu coração, que eu considero muito. Desejo aí muitos anos de vida.
1: Obrigado, Tonho.
0: Muita saúde. Valeu. O resto nós corre atrás.
1: Isso mesmo,
0: e
1: hein?
0: Foi de si... Não sei falar bonito, mas foi de coração, Beto Silva. Meu irmãozão, meu amigo, meu querido, idolatrado. Salve, salve, Beto Silva. Feliz aniversário, meu querido. Que Deus te abençoe cada vez mais, que você continua sendo essa pessoa espetacular que você é. Valeu, Beto Silva!
1: Valeu, valeu, valeu, meu amigo Tonhão, lá do Resenha Beer, obrigado pela sintonia, pelas palavras também. Tamo junto, hein? Um abraço, Tonhão. Antônio José de Souza, longa data também, eu conheço, gente trabalhadora, gente honesta aí, sempre trabalhando junto com a gente. Valeu! Um abraço, Tonhão, que Deus abençoe grandemente, beleza? E estamos aqui, né? 95.3, muita música, muito flashback. Chegando a Cássia Eller, Malandragem, 20 horas e 35 minutos, vai participando comigo, 0984-323-346.

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1: Beleza, então aí é o som de Albani Romina Power, sempre, sempre aqui na 95. E a galera tá dançando, hein? Tá dançando já lá no na garagem, né? É lá na garagem multimarcas lá. Pra galera lá, obrigado pela sintonia, viu? Chegando mensagem aqui na 95.3 Impacto FM. O meu amigo Cristiano, né? O alemão marceneiro pediu Bambolina, vamos tocar pra ele. Beto Silva, desejo pra você toda sorte de bênçãos. Que Jesus realize todos os teus sonhos, projetos, felicidade aí. Coloca meu nome para o sorteio. Joana Ajala tá participando já. Valeu, Joana, obrigado pela sintonia. Parabéns, meu amigo Beto Silva, que Deus abençoe você. Quero participar do sorteio. É, abençoe você grandemente, né? Hoje sempre feliz aniversário. Saúde, valeu, meu amigo Elvio Ajala também. Tá na sintonia com a gente. Beto Silva, toca pra gente Alvorada Voraz com RPM. Beleza, obrigado pela carona, meu amigo Ellison. Tá dando carona pra gente na sua caminhonete aí. Ellison Cruz da Silva, obrigado aí. 95,3, valeu, meu irmão. Éder Santos pediu, vai ouvir, né? Aloy, 20 horas e 46.
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0: Beleza, então, Impacto FM 95.3. 20 horas e 50 minutos aqui em Pedro Juan. 19 horas e 50 minutos, horário sul-mato-grossense. Boa noite.
1: Boa noite, Beto. Parabéns pelo teu aniversário. Deixa eu falar.
0: Obrigado.
1: Toca aquelas músicas lindas que tu sabe que eu gosto, né, jovem? E obrigado e continua assim. Parabéns.
0: Eita, nós,
1: sempre,
0: hein?
1: Sempre, toda vida nós, aniversário.
0: Valeu, valeu. Obrigado pela sintonia. Valeu, Adriana. Valeu, obrigado pela sintonia na 95.3. Boa noite.
2: Boa noite, Beto Silva, tudo bem?
0: Beleza.
2: Parabéns, muitos anos de vida pra
0: obrigado.
2: Você aí. Fiquei sabendo que é o seu aniversário hoje.
0: Isso.
2: E eu peço pra você tocar a música aí pra mim, Marina. Eu ofereço pra todas minhas amigas, meus parentes que estiver ouvindo. E põe meu nome no sorteio, Beto Silva. Tá. Tudo de bom aí pra você.
0: Beleza, obrigado, dona Lindalva. Vamos tocar assim, viu? Boa noite, Beto Silva. Feliz aniversário. Que Deus te abençoe sempre. Quero participar do sorteio. Gostaria de ouvir a música Olhar 43 com RPM, né? Assinado Cecília Gonçalves, lá do IP1. Tá anotado o pedido aqui também, né? Temos a uma pra tocar aqui. Beleza, então. Boa noite, Beto Silva. Feliz aniversário. Deus te abençoe grandemente. Estou na sintonia. Quero participar do sorteio. Carla Luísa Teixeira da Silva tá participando também. Boa noite, Beto. Estamos curtindo a rádio aqui na Mil, né? Top a programação, feliz aniversário pra você. Que Deus abençoe sempre. Obrigado, hein? Pode tocar uma do Master Boy? Vamos tocar aí pra galera que tá ouvindo a gente lá no Camel Saad. Obrigado pela sintonia, viu? Um abraço. Bora tocar então, Garbi Ponte, La Bambolina. Meu amigo alemão marceneiro, né?
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1: Dobra produção aí.
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